well, deu, valeu que não. Cabe ser eu que usava aquela imbecil, sabe, pra dar, não. Zé, de